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2: 93 FM 5:22.
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4: Aqui o som não para, vamos lá de sextou geral pra você. Toda sexta-feira você sabe, aquelas baladas, né? Que embala o seu fim de semana aí. Sextou, meu filho, sextou, bebê, né? Assim que fala? Então vem comigo no sextou geral com muito som. 93 FM 5:36.
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2: 93 FM 5:45.
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1: 93 FM 5:55.
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10: Já posso dizer? Já não posso? Ótima noite pra você, vem comigo hoje, sexta-feira, esta é a 93 FM Barbacena, Minas Gerais. Eu sou o Guto Costa, acompanhando você até às 19. Já sabe que sexta-feira você já tá curtindo aí, é o Sextou Geral, aquela balada gostosa pra embalar assim o seu fim de semana, não é? Seu fim de semana chega mais rápido aqui na 93, um Sextou Geral, então aumente o som. 93 FM 6 e 9.
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2: Sextou geral com Roger Fazer.

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2: Sextou geral, o som do seu fim de semana agora com o Hotel Califórnia, versão House.

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1: 93 FM 6:24.
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2: Sextou geral, agora Love My

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11: E vamos que vamos, sempre em alta salva. Vamos abrir mais um bloco pra você aqui no Sextou Geral com muita música pra embalar o seu fim de semana. 93 então, FM, 6h39.
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1: 93 FM, 6h46.
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2: Sextou geral, amor pra recomeçar.
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2: 93 FM 6:52.
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2: 93 FM 6:54.
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2: Sextou geral, Lulu Santos, Tempos Modernos.

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2: Hoje é sexta-feira, 1 de maio de 2026. Ótima noite pra você. Estamos juntos em FM 93,3, falando aqui de Barbacena pro mundo, né? Vem aí o Top Hits, o desfile das melhores na programação campeã da 93 FM, a rádio que é show.
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2: 93, 8 e 5. Excelente noite para você que está curtindo o feriado deste 1º de maio, dia do trabalhador, não é? A partir de agora, o que vai de melhor no mundo da música, tem presença garantida por aqui. Top Hits no ar e a gente começa bem com ele. Arnaldo Brandão e companhia, estou falando do Hanoi Hanoi, totalmente demais.

0: Para fechar os Paralamas do sucesso e a excelente Track Track, passou por aqui James Blunt, Bartender, ainda ele, Elton John, com a bonitona Dua Lipa, Cold Heart, Engenheiros do Havaí, Simples de Coração, tivemos Carlton Scott, At Words, Chris Brown e Young Thug, Go Crazy, e começando com Hanoi Hanoi, Totalmente Demais. Daqui a pouco a gente volta com muito mais aqui no Top Hits e o Desfile das Melhores.
1: 8h28.
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2: 8:30, boa noite. Já de volta, Top Hits, só as melhores agora com Naya Horan. Lembrando que daqui a pouquinho tem ele, DJ Anderson Ferraz e o Clubhouse.

0: Encerrando por hoje essa edição curtinha do Top Hits, ele, talentoso, dispensa apresentações, artista completo, Phil Collins, excelente Sussurio. Ainda passou por aqui os caras do Rapa, O Que Soprou do Céu, 5 Seconds of Summer, She Looks So Perfect, a cara do fim de semana, né? Tivemos Failures, I Need Someone, Lucas Luco marcando presença com 401, não é? Tivemos K-Flock and Cardi B, Shake It, Matheus e Cauã, Expectativa versus Realidade, começando com Niall Horan, No Jude Man. Obrigado pela sua companhia, um forte abraço. Aproveite bem seu fim de semana, continue com a gente e até segunda com mais uma super edição do Top Hits e o desfile das melhores. Já já tem ele, DJ Wanderson Ferraz e o Club House. Grande abraço.
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2: DJ. Fala aí, tudo beleza? Ótima noite pra você ligado aqui na 93.3. Por aqui, seu DJ Wanderson Ferraz. E a partir de agora, tá no ar o nosso Clubhouse, trazendo pra você o melhor da noite. 2 horas de música eletrônica nesta sexta-feira que tá maravilhosa. Sexta-feira tá demais, hein? E a partir de agora, então, tá aberto o nosso armário oficial do nosso final de semana. Hoje temos DJ convidado, hein? DJ Célio Negrão trazendo 2 sets espetaculares pra dar aquele gás ainda mais aqui no programa, ou seja, tem muita coisa legal para você curtir nessas 2 horas de Clubhouse na sua sexta-feira que tá demais. Bora começar então do jeito que a gente gosta, né? Novidade, como sempre, aqui no nosso Clubhouse, Mark Knight, Jay Vegas com Give Me Your Love, para você curtir a partir de agora no melhor da noite.
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